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horas ao teu santo nome, Deus. Aleluia. Oh, glórias ao teu nome. Aplauda o nome do Senhor, aplauda o nome do Senhor.

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0: Vamos lá, agora! Aleluia! Bom estar na tua casa, Senhor! Bom louvar teu nome, meu Deus! Bom é cantar louvores!
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Porque é só com ela e através dela que somos transformados. Não existe transformação sem a glória.

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0: e temos em tuas mãos, Senhor. Somos teus, Senhor. Somos teus, Senhor. Somos teus, ó Pai. Somos teus, Senhor.
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Jesus no amor, sendo luz na escuridão. Na mãe que olhou pra quem matou seu filho e liberou perdão. Na mão que se estendeu pra quem necessitava. 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No quarto do hospital vestido de palhaço.

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0: Medo?
1: Eu senti muito medo.
2: Mas o que me confortava?
1: Era saber que tinha pessoas orando por mim. Eu não sabia se eu ia
0: vencer aquela circunstância.
1: Mas no meio do medo, eu sempre encontrei a fé.

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talvez alguém vai perguntar pra você por que que você sobreviveu nessa batalha, o que que te manteve de pé. Aí tu vira pra essa pessoa e fala assim:

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0: cantar comigo assim, vamos cantar comigo. Eloi El Shaddai. Adore nessa noite. Ele é. Deus está ressuscitando sonhos e projetos aqui nessa noite. Mais uma vez, vamos lá. Eloi. Deus está ressuscitando teus sonhos agora. Enquanto você adora aqui, Deus está indo ao encontro da sua bênção. Faz a morte vir a vida. O que mais? Pra tudo tem. Faz de ti o campeão. Aplauda Jesus bem forte, vai! Obrigado, Jesus. Se disseram para você que você é o perdedor, é mentira. Você tem promessa de Deus.
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Allez, Seigneur. É verdade.

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que apalpamos com respeito ao verbo.

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1: Rompendo em fé.

Esse é o teu tempo. Tempo do Senhor levantar uma nova geração. Geração que está vencendo os seus limites.

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2: Deus é Deus. Não importa a circunstância.

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3: Peça para o Senhor fazer um milagre na sua vida, porque hoje a salvação entra na sua casa.

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Bendito seja o nome do Eterno. Aplauda o Senhor, ao único de receber toda a honra, toda a glória e todo o louvor. Nos rendemos aos teus pés, ó Pai amado. Transforma a nossa vida pelo sangue do Filho Jesus. Amém.

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0: glória. Aleluia.
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0: Que o Senhor possa estar nos conduzindo nesse caminho de adoração a cada dia. Porque o Senhor quer nos ensinar a adorar até tocar o céu. É até tocar o céu. Nosso louvor não vai ficar aqui só nessa dimensão. Ele vai passar todos os limites possíveis e imagináveis que estejam sobre nós. Oh, ele vai tocar o coração de Deus. Aleluia.

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Seja alcançado pela misericórdia dele nessa noite. Existe misericórdia disponível para você. Se você crê nisso, dá um berro aí para a glória de Deus.

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3: Te adoramos, Jesus.

aqueles que têm um coração grato nesse lugar, nessa noite. Levante suas mãos aos céus e diga: obrigado, Senhor. A tua bondade, o teu amor correm atrás de

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0: 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Isso é Pagodélicos!
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Que o Senhor console seu coração nessa hora. Que o Senhor entre na sua casa e seja tudo para você. Que Deus tire as suas lágrimas dos seus olhos. Que a presença dele seja completa.

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4: Talvez você esteja se perguntando assim: por que que tudo está tão difícil para mim? Por que que eu luto, eu oro, eu jejuo, eu busco, mas parece que nada muda na minha vida? E de repente eu percebo que a minha alma, ela começa a gritar dentro do meu coração, ela começa a clamar, ela clama, e parece que eu estou nadando contra a correnteza, eu não chego nunca na praia. Eu te falo isso porque eu já estive nessa situação. E quando eu entendi que eu não podia lutar sozinha, quando eu entendi que eu não conseguiria nada sozinha, eu chamei

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Sinto o Espírito Santo te abraçando nessa noite.

lugar de rasgar a alma é na presença de Deus. Não desabafa no Facebook não, faz o que Mateus 6:6 diz, entra no quarto, fecha a porta e conta tudo para Ele, conta em segredo, porque publicamente Ele vai te honrar. E hoje eu sou igual criança mimada, não pisa.

0: não se fala mais nisso.
1: Oh, glória!
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0: ¡Vamos, Paco! ¡Aleluya! ¡Voy a estar a tu casa, Señor! ¡Voy a más teu nome, meu Deus! ¡Bom é cantar louvores!
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1: Em setembro é comemorado o Dia D, Setembro Amarelo. Mas você sabe por que Setembro Amarelo? Como surgiu a campanha? 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Faça parte você também dessa causa.

0: mal, toda seta, Jesus. Pai, Senhor Jesus, que o Senhor venha tocar, Pai, em cada alma que está aqui, Pai, em cada coração, Senhor Jesus, oh Pai, que cada um que estiver aqui venha entregar o melhor, Pai, vai repreendendo toda seta, todo mal, todo levante do inimigo, Jesus, oh Pai, vai de encontro aos lares, Pai, aos familiares, Pai, das almas que estão aqui, Pai, desde já apresento a vida dos pastores, Pai, a vida dos irmãos, Pai, que estão aqui, dos presbíteros, Pai, desta casa, Pai, que o Senhor venha entrar de acordo, Pai, com a vida de cada um, Jesus, daqueles que estão, meu Deus, oh Pai, Senhor Jesus, vindo para a tua casa, Senhor. Senhor, vai repreendendo todo mal, toda seta, todo levante, Pai. Que nesta noite viemos entregar o nosso melhor, Pai. Que viemos entregar a nossa melhor adoração, o nosso melhor louvor, Jesus, oh Pai. Vai de encontro, Pai, às almas, Pai, que estão lá fora, nos hospitais, Pai, necessitadas, Pai. E precisando, Pai, de um conforto, Pai. Pai, essa semana falamos, Pai, sobre evangelismo, Pai. E quantos, Pai, estão precisando ser evangelizados, Pai. Pai, eu te peço perdão, Pai, porque muitas das vezes, Pai, eu tenho vergonha, Pai, de falar verdadeiramente como tem que ser pregado, Senhor Jesus. Eu te peço perdão, Pai, porque muitas vezes eu sou falha diante da tua presença, Pai. E o Senhor vem me usando, Pai, tremendamente para falar com pessoas que estão necessitadas, Pai. E nesta noite eu te peço, Pai, que o Senhor venha me capacitar, Pai. Porque mesmo, Pai, em meias falhas, Pai, eu estou aqui reconhecendo, meu Deus, oh Pai, porque eu preciso melhorar diante da tua presença, Pai. Pai, que o Senhor venha, Pai, de encontro, Pai, aos corações que estão aqui nesta noite, Pai, de almas, Pai, que estão necessitadas, Pai, precisando, Pai, de um consolo, de uma palavra, Pai, porque a tua palavra diz, Pai, que em meio aos conflitos, meio às dores, Pai, que o mundo vai ter aflições, Pai, mas que a gente venha permanecer firme, Pai, diante da tua presença, Pai, porque dia mal há todos os dias, Pai, mas a cada amanhecer, Pai, a tua graça e a tua misericórdia, Pai, vem sobre as nossas vidas, Jesus. Pai, que o Senhor venha nos guiar, que o Senhor venha nos direcionar, que o Senhor venha nos dar posicionamento, repreender todo o mal, toda seta, Pai, toda vergonha, todo medo, Pai, toda insegurança, Pai, que todo, meu Deus, oh Pai, todo levante, todo mal, tudo aquilo, meu Deus, oh Pai, que vem, meu Deus, oh Pai, para quebrar, para que o Seu nome não seja glorificado esta noite, Pai. Eu repreendo, Pai. Repreendo toda seta, todo mal. Que o Senhor venha aqui, Pai, a cada cantinho deste lugar, Pai. Que o Seu nome seja glorificado, Pai. Que a gente venha Te adorar. Que a gente venha, Pai, glorificar o Teu nome, Pai. Porque a Tua toda honra e toda glória, Jesus.
1: Aleluia. Na mesma concordância, ó Santo Espírito, continue nos fortalecendo, derramando Teu azeite sobre as nossas vidas, Pai. Ó Deus bendito, Deus maravilhoso, meu Pai, que nessa noite nós venha, meu Pai, ter um encontro contigo de verdade, Senhor Jesus. Ó Santo Espírito, derrama o Teu azeite sobre as nossas vidas, Pai. Que venha, Senhor Jesus, o verdadeiro servo de Ti, Santo Deus, Deus bendito. Derrama o Teu poder, o Teu azeite sobre cada um de nós, Pai. Que nós venhamos ser cheios, cheio da Tua graça e da Tua presença, Pai. Ó Santo Espírito, que nós venhamos deixar os problemas para trás e venhamos Te entregar a Ti, Pai. Toda a nossas vidas, ó Santo Espírito, derrama o Teu poder, Deus maravilhoso e glorioso, eterno Santo Jesus, venha nos fortalecer, Pai, venha nos estruturar, ó Deus bendito, que nós venha estar firmado na Tua palavra e na Tua direção, Pai, que nada venha abalar nossa andar, Senhor Jesus, ó Santo Deus, Deus de maravilha, eterno Santo Jesus, nos capacita, Pai, derrama o Teu santo poder, a Tua misericórdia, Pai, ó Espírito Santo, que nós venha nascer todo dia, toda hora e todo momento na Tua presença, Pai, derrama o Teu azeite, Santo Espírito, derrama o Teu poder sobre as nossas vidas, Senhor, quebra toda a timidez, toda a vergonha, Pai, tudo que nos impede de servir de verdade, Pai, tudo que nos atrapalha, Senhor, ó Espírito Santo, tudo que está se levantando contra a nossa vida, Pai, ó Espírito Santo, que nós venha se entregar de verdade, derrama o Teu poder, Espírito Santo, quebra tudo que não provém de Ti, Pai, toda a mágoa, todo pensamento negativo, toda a maldição, tudo que não provém de Ti, Senhor, vem Santo Espírito transbordar sobre o Teu poder, sobre as nossas vidas, Jesus, ó Deus bendito, Deus de maravilha, eterno Santo, Jesus, venha, Senhor, nos quebrantar, Pai, venha nos transformar, Jesus, nós somos gratos por mais um dia, Senhor, conquistado, Pai, mesmo, meu Pai, na dificuldade, mesmo, meu Pai, nas lutas, Senhor, Tu venha nos fortalecendo, Tu venha nos guardando, Pai, ó Espírito Santo, continue derramando o Teu poder sobre as nossas vidas, Pai, ó Espírito de Deus, nos capacita, Pai, nos renova, nos guarda, nos fortalece, Senhor, seja a nossa alegria,
2: alegria, somos gratos, Espírito Santo, pelo Teu mover, Jesus. Somos gratos, Senhor, pelo Teu andar, Senhor. Somos gratos, Senhor Jesus, pelo livramento, Pai. Ó, Espírito Santo, continue nos dando força, ânimo, coragem, capacidade, Espírito de Deus. Deus de maravilha, eterno santo, Jesus, nos enche, Senhor. Nos enche, Espírito Santo, nos dê um novo coração, Pai. Ó, Espírito Santo, nos faça ser cheio da Tua graça e da Tua presença, Deus maravilhoso e glorioso, Jesus.
3: Glória a Deus, Pai. Na mesma concordância, Senhor. Na mesma comunhão, na mesma afiação, Senhor. Nós estamos diante do Teu altar, meu Pai querido. Continua, Senhor, aleluia, a manifestar com o Teu poder, a manifestar com a Tua graça, a manifestar com a Tua glória neste altar, sobre esta casa, Senhor, meu Deus. Ah, meu Pai querido, através da web rádio, Senhor, aonde, Senhor, meu Deus, a minha voz estiver neste momento, Senhor. Ah, meu Pai, alcançando, que o Senhor possa entrar com a providência, que o Senhor possa curar, que o Senhor possa libertar, que o Senhor possa transformar, que o Senhor possa quebrar cadeias, quebrar cativos, meu Senhor. Ah, Senhor, meu Pai querido, toda obra de Satanás venha cair por terra em nome de Jesus Cristo, porque nós estamos aqui, Senhor, proclamando o Teu nome, aleluia, glorificando e exaltando o Teu santo nome, Senhor. Nós iremos, meu Pai querido, aleluia, nesta noite entoar louvores a Ti, Senhor, porque toda honra e toda glória seja dada a Ti nesta noite, em o nome de Jesus Cristo, ó Espírito Santo de Deus, brada do alto céus, meu Pai, brada do alto céus, meu Senhor, nesta noite. Creio que o Senhor tem uma palavra reservada para as nossas vidas, meu Senhor, em o nome de Jesus Cristo, que o Senhor brada dos céus, meu Senhor, continua falando conosco, entra, Papai, com a providência, em o nome de Jesus Cristo, Pai. Eu te peço nesta noite, Senhor, em nome de Jesus, toda malignidade venha cair por terra, todo mal venha cair por terra em nome de Jesus Cristo, Senhor. Ah, meu Pai querido, porque há poder no Teu nome, Senhor, há poder no nome santo do Senhor, em o nome de Jesus Cristo, ó Pai. Assim nós glorificamos, exaltamos e bendizemos o Teu santo nome, amém, e graças a Deus, aleluia. Glórias a Deus, Pai, aleluia. Glória a Jesus, aleluia, Pai. Amém, igreja do Senhor. Aleluia, glória a Deus, aleluia. Abra sua Bíblia juntamente comigo, em nome de Jesus Cristo. Quero cumprimentar a toda a amada igreja nessa noite, com a paz do Senhor Jesus. A todos os ouvintes que estão se conectando neste momento pela web rádio. Deus abençoe a vida de cada um de vocês. Vamos ter um excelente culto nessa noite. Vamos entregar um excelente culto ao Senhor, em nome de Jesus Cristo. Glória a Deus. Romanos capítulo 8. Romanos capítulo 8. Verso 1. O 1, o 2 e o 3. Depois a gente vai lá para o 12. Amém? Diz a palavra do Senhor. Agora, pois, já nenhuma condenação há para os que estão em Cristo Jesus. Porque a lei do Espírito da vida, porque a lei do Espírito da vida em Cristo Jesus te livrou da lei do pecado e da morte. Porquanto o que fora impossível à lei, no que estava enferma pela carne, isso fez Deus, enviando o seu próprio Filho em semelhança de carne pecaminosa e no tocante ao pecado. E com efeito, condenou Deus na carne o pecado. 12. Assim, pois, irmãos, somos devedores, não à carne, como se constrangidos a viver segundo a carne. Porque se viverdes segundo a carne, caminhais para a morte. Mas se pelo Espírito mortificardes no feito do corpo, certamente vivereis. Pois todos os que são seguidos pelo Espírito de Deus são filhos de Deus. Por porque não recebestes o espírito de escravidão para viverdes outra vez atemorizados, mas recebestes o espírito de adoção, baseado no qual clamamos, Abba, Pai. Abba, Pai. Aleluia. O próprio Espírito, baseado no qual clamamos, Abba, Pai. Abba, Pai. Aleluia.

0: verdadeiramente herdeiros de Deus e co-herdeiros de Cristo, se é certo que com Ele parecemos, para que também com Ele sejamos glorificados. Aleluia, glória a Deus. A pergunta para minha vida e para sua vida nessa noite é: cadê os herdeiros de Cristo? Cadê os filhos do Senhor? Aleluia, glória a Deus. Então nessa noite, vamos louvar, vamos adorar ao Senhor, aleluia, o nosso Pai, vamos clamar a Ele, vamos exaltar a esse Deus, que pode todas as coisas na nossa vida, porque há poder no nome de Jesus, aleluia. Vamos com o nosso irmão Rafael, no nome de Jesus, adorando e exaltando o nome santo do Senhor, as palmas mais fortes, Jesus, aleluia.
1: Pai do Senhor, amém, igreja? Vamos adorar o Senhor com alegria nessa noite, amém? Se você puder, feche seus olhos.

Senhor. Lembre-se desse louvor. Aleluia. Quando as coisas estiverem apertadas, lembra que você serve a um Deus provedor. Lembra que você serve a um Deus que pode todas as coisas na minha e na sua vida. Quando bateu desespero na porta, lembra-se que você serve a um Deus que pode tudo sobre a minha e sobre a tua vida. Aleluia. Quando tudo estiver indo de mal a pior, quando seu coração estiver aflito, lembra-se que você serve a um Deus que pode todas as coisas.

mas melhor ainda quando Ele fala conosco através do louvor. Aleluia. Ei, sabe, quando bateu desespero na porta, não xinga, não reclame, agradeça. Lembra que Ele pode tudo sobre a minha e sobre a tua vida.

0: mundo aplauda, aleluia, aleluia, glória a Deus. Oh, aleluia. Oh, Espírito Santo de Deus. Irmãos, agora são 17 horas e 4 minutos. Esse relógio está convertido. Glória a Deus, 20 horas e 9 minutinhos, glória a Deus. Vamos ofertar a casa do Pai, vamos. Vamos ofertar a casa do Senhor, aleluia, glória a Deus. Aleluia. Isso. Irmãos, você que trouxe a sua oferta, você que trouxe o seu dízimo, oferte a casa do Senhor. Aleluia, glória a Deus. 2 Coríntios capítulo 9, verso 6 diz: e isto afirmo, aquele que semeia pouco, pouco também ceifará, e o que semeia com fartura, em abundância também ceifará. Cada um contribua segundo o propósito no seu coração, não com tristeza ou por necessidade, porque Deus ama ao que dá com alegria. Aleluia, glória a Deus. Oferte a casa do Senhor. Você que trouxe seu dízimo, você que trouxe a sua oferta, oferta a casa do Pai. Os meninos vão estar passando os envelopes. Glória a Deus. A Pâmela, o presbítero Luciano, diaconisa Pâmela, perdão, Pâmela, minha digníssima esposa. Aleluia. Você que está pela web, rádio, IEIE. Eita, meu Deus, é forte, igreja. Você que está pela web, rádio, IEIE, oferta pelo Pix, que é o 35347486000113. 35347486000113. Oferte a casa do Senhor. Você que está aqui no templo, quer ofertar através da chave Pix, está aqui no projetor. A senha do Wi-Fi também está aqui. Glória a Deus. Aqui o 4G, o 5G pega ruim. Então oferte através da chave Pix, mas a senha do Wi-Fi está aqui. Oferte e desliga o celular. Brincadeira, irmãos. Mas não entre no TikTok, não entre no WhatsApp, não entre no Instagram. Porque nós iremos ouvir a voz do Senhor. Amém? Glória a Deus. Oremos ao Pai. Sentado mesmo, amém? Sentados mesmo, Senhor Jesus. Nesta noite, Senhor, nós queremos glorificar e exaltar o Teu santo nome. Obrigado, Senhor Jesus, pela noite de hoje, Senhor. Uma noite a qual o Senhor tem preparado para as nossas vidas. Nós estamos ofertando e dizimando a Tua casa nesta noite. Seja ela com valor em espécie, ou seja, com adoração, com a presença, Senhor. Que é muito importante nós estarmos dentro da casa do Senhor. Obrigado, Senhor Jesus, por essa oportunidade dessas portas estarem abertas no dia de hoje, Pai. A vida dos meus irmãos presentes que está aqui nessa noite, e também os ouvintes da web rádio IEIE, que o Senhor possa abençoar poderosamente a vida de cada um, Senhor. Seja, meu Pai querido, essa pessoa que trabalha com uma carteira assinada, seja essa pessoa, Senhor, que trabalha com contrato, Senhor, seja essa pessoa que trabalha como autônomo, empresário, Senhor, Espírito Santo de Deus, que o Senhor possa abençoar poderosamente a vida da tua igreja. Ah, Senhor, meu Deus, como nós louvamos nessa noite, que o Senhor é um Deus provedor, um Deus que pode todas as coisas, em o nome de Jesus Cristo, ó Espírito Santo de Deus. E se porventura, meu Pai querido, na vida de um irmão ou de uma irmã, Senhor, que está aqui nesta noite, ouvindo pela web rádio, ou está aqui no templo, Senhor, que está com as portas fechadas, a porta de emprego fechada, Senhor, eu te peço nesta noite, que o Senhor possa preparar, Senhor, uma porta de emprego para esta pessoa, em um nome de Jesus Cristo, ó Espírito Santo de Deus, mas não permita, Senhor, aleluia, que esta vida, esta pessoa venha passar necessidades. Não permita, Senhor, porque o Senhor é o Deus que provê todas as coisas. O Senhor é o Deus que provê aonde não tem. O Senhor abre porta onde não há porta. Por isso eu te peço nesta noite, em o nome de Jesus, assim eu te peço, meu Senhor, papai, e também, Senhor, pelos investimentos da tua casa, que o Senhor possa possa abençoar a comissão, que o Senhor possa abençoar a vida do pastor Joel e de todos os obreiros da tua casa, para que tudo venha a ser direcionado, Senhor, com sabedoria, investimentos, meu Pai querido, feitos com sabedoria e entendimento, Papai. Assim eu te peço, em nome do Pai, do Filho e do Espírito Santo de Deus, amém e graças a Deus. Podeis ofertar a casa do Senhor, aleluia, glória a Deus. Glória a Deus. Cadê a irmã Renata? Cadê a irmã Renata? Aleluia. Vem cá, minha irmã. Eu vou apresentar primeiro ela, mas deixa ela vir primeiro. Pode vir, vem cá, minha irmã. Eu fui pregar domingo passado? Retrasado. Fui pregar na igreja do Marco Polo. Vem cá, minha irmã. Pode subir aqui. Vem cá. Eu fui pregar lá no Marco Polo. Aí eu fui, eu olhei pra irmã. Sua irmã vai pregar lá na igreja. Aí eu fui, quando acabou o curso, eu falei, oh, minha irmã Renata, paz do Senhor, você tem compromisso quinta-feira que vem? Se tenho, vou trabalhar com meu esposo. E na outra quinta? Não, na outra quinta não tem não. Então você está convidada para pregar na igreja.
1: E assim ela aceitou o convite e está aqui nessa noite. Glória a Deus, nossa irmã Renata congrega lá na igreja no Marco Polo, na Vida com Deus, pela direção do pastor Carlos. Deus abençoe, manda um abração para ele. Em nome de Jesus, amém? Você coloque de pé, igreja. Aleluia, glória a Deus. Vamos orar, apresentar a serva do Senhor que vai trazer a palavra do Senhor. Eu tenho certeza que o Senhor já ministrou a palavra ao coração da tua serva, que o Senhor já preparou, Senhor, nesta noite, o maná do céu para as nossas vidas. O culto está gostoso, o culto maravilhoso, mas que nesta noite os seus ouvidos possam estar sensíveis a continuar ouvindo a voz do Senhor. Oremos ao Senhor, Pai, em o nome de Jesus. Ó Espírito Santo de Deus, apresentamos a vida da tua serva, a vida, Senhor, da nossa irmã Renata, que trará a palavra nessa noite. Seja com ela, Senhor, nessa noite, Papai, em o nome de Jesus. Papai querido, continua falando conosco, como eu disse, Senhor, que os nossos ouvidos possam estar continuando ouvindo a tua voz, a estar sensível, Senhor, a ouvir a tua voz, e que esta palavra possa brotar nos nossos corações nessa noite, e que possa germinar e frutificar, e que nós possamos ter grandes colheitas através desta palavra. Assim eu te peço, glorifique e exalta o teu santo nome. Amém. E graças a Deus. Amém. Glória a Deus. E antes, como a igreja vai receber nossa irmã nessa noite?
2: Seja bem-vinda em nome de Jesus.
0: Amém. Glória a Deus.
3: Amém. Glória a Deus. Cumprimentos, irmãos, na paz do Senhor Jesus. Para mim, é uma satisfação imensa conhecer mais um povo santo, que nós vamos nos encontrar no céu, né? Eu creio nisso, amém? Trago também saudações dos meus pastores, pastora Bete, pastor Carlos. Deus abençoe a vida deles, né? Pela obra que eles têm feito ali no Marco Polo. E ter confiado jovens, né, a mim. Porque, olha, meu Deus, não é fácil. Não é fácil. Mas o Senhor dá graça, né, gente? Em nome de Jesus. Amém? Abram vossas Bíblias juntamente comigo em Atos dos Apóstolos. Atos, capítulo 3. Vamos começar no versículo de número 1. Amém? Glória a Deus. Vamos ler aqui somente a parte B do versículo 6. Não tenho prata nem ouro, mas lhe dou o que tenho. Em nome de Jesus Cristo, o Nazareno, levante-se e ande. Eu vou repetir. Não tenho prata nem ouro, mas lhe dou o que tenho. Em nome de Jesus Cristo, o Nazareno, levante-se e ande. Pode se assentar, glorificando ao nome do Senhor, amém? Glória a Deus, glória a Deus, glória a Deus. Glória a Deus, glória a Deus. Gente, eu confesso a vocês que eu cheguei nessa igreja e parece que eu já faço parte dela há muito tempo. Porque eu preciso falar isso aqui, eu fui tão bem recepcionada por aquela irmã. Qual é o seu nome, minha irmã? Que coisa linda. O sorriso dela alegrou o meu dia. Chegar na casa do Senhor e ser recebido dessa maneira faz você deixar toda a tristeza, toda a dor, tudo aquilo que te afligiu durante o teu dia lá fora. E você chega aqui entendendo qual é o propósito do porquê nós estamos aqui. Que casa linda, meus irmãos. E eu confesso que eu estou emocionada. Porque é difícil nós vermos hoje igrejas onde existe um povo que recebe as pessoas apesar de nós. Porque tudo é apesar de nós. A misericórdia de Deus, ela é apesar de nós. É apesar do nosso dia mau, é apesar dos nossos pecados, é apesar daquilo que nós estamos sofrendo, nossas aflições, o nosso dia mau, é sempre apesar de nós. E eu glorifico a Deus por essa casa. Meu irmão, muito obrigada. Muito obrigada pelo convite. E hoje eu entendo por que você me fez convite. Em tudo há um propósito de Deus. O nome da igreja é Evangelizar. E enquanto eu estava sentada ali, eu falei, Senhor, eu fiz um esboço, porque eu gosto de esboço, eu gosto de estudar bem a palavra, entender o que eu vou pregar. Mas o Senhor falou comigo, vamos falar com essa igreja daquilo que você mais ama fazer e sobre o nome dessa igreja, que é Evangelizar. Eu acredito que evangelizar não é para qualquer pessoa. Eu acredito que existe um chamado específico de Deus para isso. Uns foram chamados para ser apóstolos, outros foram chamados para ser mestres, outros para evangelistas, e assim segue-se sucessivamente. Mas eu amo evangelizar porque quando nós evangelizamos, nós temos um amor por almas, por vidas. E às vezes nós nos olhamos e nos achamos incapazes de alcançar essas vidas, de alcançar essas pessoas. Mas eu quero essa noite, através dessa palavra, através de Pedro e João, nessa palavra, que todos nós fomos chamados a evangelizar. Apesar de uns terem um chamado maior e conseguir fazer isso, mas o ID é para todos. Às vezes você pode não conseguir chegar na rua e conversar e falar com aquele que você não conhece com tanta facilidade. Mas talvez, dentro da sua casa, para aquele povo que está lá, que talvez não seja crente ainda, não conheça Jesus, não conheça o Senhor, não tenha Ele como único e suficiente Salvador, e você pode ser esse agente de Deus dentro da sua casa. Eu costumo dizer que criança, ela é direcionada pelo falar. Você tem que falar muito com criança para educá-la. Você precisa dizer, não toca aí, não põe a mão, sai daí, você vai cair, e ela vai te ouvindo. Mas quando já se torna um jovem é guiado pelo que ele vê, um jovem é guiado pelo exemplo. Se você não é exemplo, se você não é o exemplo, esse jovem não vai seguir você. Ele não vai vir com você para a igreja quando chegar na maioridade, porque ele não vê o exemplo dentro da sua casa. Ele não vê, talvez, uma mãe que ore. Então, eu vou dizer para você aqui, seja nessa noite tocado pelo Senhor para ser intencional na criação dos seus filhos. Seja intencional. Abra a Bíblia na frente do seu filho. Ore na frente do seu filho, se ajoelhe na frente dele, ele precisa ver você fazendo isso. E talvez você goste de orar de madrugada e está tudo bem. Mas tire um momento de dia para orar na frente dos seus filhos. Eles precisam ver isso em você. Amém? Fui tocada pelo Senhor para falar isso. Glória a Deus. Mas vamos entrar na palavra do Senhor. Pedro e João foram orar. 3 horas da tarde. Esse era o momento em que eles estavam passando, indo ao templo, indo à casa do Senhor fazer uma oração. E aqui nesse texto, o que me chama a atenção é que em Atos de capítulo de número 2, nós sabemos que o Espírito Santo ele desceu. Eles foram revestidos de poder. Eles receberam dos altos céus aquilo que o próprio Cristo disse que viria e nos deixaria: o Espírito, o poder de Deus, o consolador das nossas almas.

todos estavam juntos, orando e buscando a Deus. E no capítulo de número 3, a palavra vai começar nos dizendo que eles foram ao templo orar novamente. O que isso nos traz? Que não é porque fomos revestidos de poder uma vez, que nós não devemos buscar todos os dias das nossas vidas. Nós necessitamos disso não somente dentro da casa do Senhor, mas eu quero que vocês entendam aqui o que Deus está falando. Lá fora. Foi lá fora. Foi lá fora. Um coxo estava à porta. E a porta era chamada Formosa. Era uma porta formosa. Onde possivelmente, a palavra vai me dar a legalidade para eu conjecturar isso aqui para vocês, onde talvez entrassem muitas pessoas bem vestidas, eruditas, pessoas muito bem colocadas na época que iam adentrando a casa do Senhor para adorá-lo, para ouvir a sua palavra. Mas eu quero que você entenda algo aqui. Nós somos homens e mulheres de Deus que vivemos de oração. Porque enquanto vivemos de oração, somos revestidos de poder e o Senhor nos usa, independente se nós oramos ao acordarmos hoje ou não. Deixa eu te explicar. Era 3 horas da tarde. Será que depois de Atos 2, nós não estamos vendo 2 homens preparados, capacitados, homens cheios de Deus, homens cheios da capacitação do alto, para viver os propósitos do Senhor, e assim temos que ser eu e você, meus irmãos. Às vezes nós vemos um mendigo na rua, nós vemos alguém que talvez esteja precisando de uma palavra, ou precisando de uma cura, ou talvez esteja aflito, frustrado com a sua vida. Quantos estão aí fora? Ah, meu irmão, quantos não estão aí fora que a família já abandonou como esse coxo? Porque naquele tempo, ao estudar essa palavra, se esse coxo, se ele nasceu numa família judaica, que não tinha condições de criar um filho sem caminhar, sabe o que eles faziam? Eles abandonavam. Eles abandonavam porque não tinham condições de cuidar. E aí, eu quero que você entenda algo poderoso que Deus está falando conosco aqui. Aonde nós estamos, o que estamos fazendo dentro da casa do Senhor? Nós viemos adorar ao Senhor. Eles foram orar, eles foram buscar. Mas antes que eles fossem buscar, eles já estavam revestidos. E um homem estava ali, necessitado. Talvez às vezes você entre por essas portas, e talvez você passe por alguém que esteja na mesma situação que esse homem. E eu quero que Deus fale com você aqui essa noite. Receba poder de Deus. Receba poder do Espírito Santo. Receba poder dos altos céus, para que você possa ser um agente de Deus na vida daqueles que precisam. Chegou o tempo, meus irmãos. Chegou o tempo. E eu quero aqui testemunhar algo que eu vivo, que eu acho muito importante quando nós testemunhamos daquilo que nós vivemos. No Marco Polo, eu não chamo de projeto, porque é muito cru, vamos dizer assim, é muito cru. Eu simplesmente mando mensagem para uns 2, 3 jovens, eu falo, ai gente, vamos jogar vôlei? Aí eles, tia, não sei, vamos logo menino, não tem querer não, vamos logo, vamos jogar vôlei, eu falo assim com ele. Aí,
tá bom então. Tia, eu falei, manda mensagem pra geral. Ah, tia, mas tem uma galera que é meio complicada. Essa mesmo que eu quero. Chame esse aí mesmo, esse complicado, eu quero esse difícil, esse que muitas vezes dá trabalho, esse que não respeita a mãe, não respeita a pai, não quer nada com ninguém, eu quero é esse, chama esse mesmo. Aí vai aquela galera, vai gente demais pra praça, e a gente joga vôlei, e às vezes sai, sai com a palavra erradinha, né gente? Em nome, sai, porque né, nós estamos ali evangelizando, em nome de Jesus, não quero escandalizar a igreja, em nome de Jesus. A gente está ali evangelizando, né? E aí sai uma palavra assim, ó, menino, vigia, hein? Vigia, você para com essas palavras, porque Deus não se agrada disso, não. Desculpa, tia. Que eles me chamam de tia. Desculpa, tia. Mas todos me respeitam. E é isso que nós precisamos fazer. Nós precisamos disso nesse tempo. Pessoas que se importam. Pessoas que se importam com pessoas. O primeiro mandamento do Senhor é qual? Ame a Deus sobre todas as coisas, é o primeiro. O segundo é ame o próximo como a você mesmo. E como nós podemos amar nós mesmos se nós não estamos amando nem o próximo? O próximo, o nosso próximo, é quem está ali, do nosso lado ali, nós não estamos amando. A gente não amando. Sabe por quê? Porque quando nós encontramos o amor, e o amor aqui que eu quero falar para a igreja é Cristo Jesus. Ele é o amor. O amor não é esse amor que o mundo dita para mim e para você. Que é só o amor de homem e mulher. Que é só esse amor que é o certo. Que é o... Não. O amor é Cristo. Porque o amor, em 1 Coríntios 13, a palavra vai nos dizer que o amor é sacrifício. O amor tudo espera. O amor tudo crê. Isso é amar. E às vezes nós estamos num casamento, estamos num relacionamento com os nossos amigos e simplesmente nós desistimos, né? Eu não quero mais isso aqui, não quero mais nada. Eu não vou mais, eu não quero mais, eu desisto de tudo. Mas o amor, ele tudo crê, tudo suporta e tudo espera. Porque esse é o amor de Cristo que nós devemos ter uns pelos outros. É o amor sacrificial uns pelos outros. É a gente ver uma alma e chorar a dor dela, se compadecer dela. É você olhar apesar dos erros dela, apesar das limitações, das dores, do dia mau, e você entender o que essa alma está passando. E essa alma, ela estava à porta, um coxo que não andava. E eu posso te dizer algo? Como é interessante que Deus sempre usa alguém. Porque se ele era coxo, como ele conseguia chegar até aquela porta? A palavra não cita esses homens que o levaram até a porta. Mas a palavra vai dizer, ó, todos os dias ele era colocado ao lado da porta. A palavra também não vai dar o nome dessas pessoas. E muitas das vezes eu posso te dizer algo. Nós vamos fazer coisas que as pessoas não vão ver. Nós vamos nos calar em situações que nós deveríamos falar. Mas tudo por amor. É por amor. Porque toda vez que um jovem vem e ele diz para mim assim: ah, mas eu não quero perdoar porque já errou tanto comigo. Aí eu olho para ele, eu falo: e o que você fala para Deus? Porque você acabou de errar com ele faz 5 minutos atrás. Talvez falando, enfim, coisas que não deve. Ou talvez humilhando alguém. Ou talvez pecando contra o Senhor de alguma forma.
E Ele sempre te perdoa. Então a mesma misericórdia que é estendida para você é a misericórdia que você estende para o outro também. E quando nós entendemos isso, a vida, ela se torna menos pesada, ela se torna menos pesarosa. Você consegue viver melhor quando você entende isso. Imagina homens todos os dias pegando aquele coxo e levando até lá. Pegando aquele homem e levando até lá. Todos os dias. E aquele homem querendo coisas terrenas. Nós vamos ver em muitas parábolas que Jesus, ele por vezes perguntava: o que queres que eu te faça? Ou por vezes pessoas chegavam se humilhando diante do Senhor. Elas se humilhavam, elas se derramavam e elas queriam a cura, elas imploravam por aquilo. Inclusive, uma delas, Cananeia, chegou a Jesus e se comportou como um cachorro diante do Senhor. Porque Jesus responde a ela, ela pede algo ao Senhor, ela pede uma cura. E Jesus diz a ela: eu vim para os da casa. Eu não vim para você. Por quê? Porque ela era de outro povoado. E Jesus veio para os judeus, para resgatar o povo de Deus, que eram os israelitas, os judeus. Mas essa mulher disse a ele: mas os cachorros, eles não comem do resto que fica no chão? Para pedir algo ao Senhor. Ela se comportou dessa forma. Mas aqui, nesse homem coxo, ele queria algo terreno. Ele queria algo daqui, como eu e você muitas das vezes nós queremos. Nós fechamos muitas das vezes os nossos olhos para aquilo que é eterno, para aquilo que é maior, para aquilo que é muito melhor, para aquilo que é maravilhoso. E aí nós vivemos tão fechados. Eu não tenho dinheiro para comprar pão hoje, eu não tenho dinheiro.

fazer aquele homem. Aquele homem, todos os dias, ele só esperava alguém que pegasse ele, que tivesse misericórdia dele para colocar ele ali. E ele só esperava uma moeda para conseguir suprir a sua necessidade daquele dia. Mas quando existem homens e mulheres de Deus, quando existem homens e mulheres de Deus, mas deixa eu te falar algo aqui, com fogo do Espírito, sabe o que nós precisamos nesse tempo? Lesionar o nosso coração. Uma ferida que não cessa, uma ferida que não fecha. Sabe, uma ferida que vive aberta, ela incomoda, não incomoda? Uma ferida que não para, ela não cicatriza, ela não fecha. É isso que nós precisamos nesse tempo, para vivermos o chamado de Deus. Porque nós não podemos mais continuar com os nossos olhos espirituais, assim como Saulo esteve um dia, com os olhos fechados, cerrados. Nós não podemos mais. A escama dos nossos olhos tem que cair. O coração tem que ser lesionado por esse evangelho do Cristo. Um rei, um rei. Nós só conhecemos um que escolheu se fazer menino e de menino viver entre nós. Ele escolheu se fazer menino, vir, estar como nós, morrer como nós morremos, mas ele em perfeição ressuscitou. Ele veio nos mostrar que é possível viver como ele. É possível. Ah, meus irmãos, o Getsêmani. O Getsêmani é o maior momento de dor. Imagina chegando um discípulo seu. Fomos chamados a fazer discípulos. E você não sabia, está sabendo agora. Nós fomos chamados também como Senhor. Fazer discípulos, a trazer todos. Imagina ele no Getsêmani, já sabendo tudo o que aconteceria, sofrendo, chorando, vindo um discípulo seu chegar, um chegado seu que dormia, acordava com você, comia da sua mesa, você dava tudo para ele, tudo que você tinha, você dava, tudo que você podia, você fazia para ele, tudo. Ele chegar, ele dá um beijo no seu rosto. E o que Jesus deu a ele, meus irmãos? Aqui vens, meu amigo. Jesus não o chama de traidor. Jesus não o chama de leviano, nem de ladrão. Jesus o chama de amigo. O maior ensinamento que nós temos nessa vida é o Cristo. É o Cristo que se estendeu a ensinar a Pedro e João como deveriam ser, como deveriam viver, como deveriam se comportar naqueles dias. Porque eu vou te dizer o que a palavra vai me dizer alguns capítulos a seguir. Esse homem foi curado. Esse homem, ele se levanta e ele começa a saltar entrando dentro do templo. E muitos religiosos, fariseus, saduceus, entraram ali, viram aquele homem e ficaram perplexos com o que havia acontecido. E a palavra, um pouco mais à frente, vai nos dizer que foram cerca de 5 mil homens depois da pregação de Pedro. Porque esses homens viram um milagre. Viu a maravilha que havia acontecido na vida daquele homem. Porque a palavra vai dizer que esse homem tinha por cerca de 40 anos.
40 anos aquele homem era colocado ali, 40 anos aquele homem coxo pedia esmola. E naquele dia, ele estava no momento certo, na hora certa, no local certo, porque homens entenderam o chamado de ajudá-lo. Homens de Deus que estavam passando ali para ir orar, entenderam o chamado de dar a mão, porque é o que a palavra vai dizer. Ele deu a mão. Levanta. Eu não tenho prata, eu não tenho ouro. Mas o que eu tenho, isso te dou. E eu posso te dizer algo aqui, muito profundo nessa palavra. O que eu tenho, eles disseram, o que eu tenho não é o que eu conheço, ou o que eu já ouvi falar, ou o que está vindo, ou o que virá, ou o que era. Não, é o que eu tenho. E a palavra vai dizer que eles disseram em nome de Jesus Cristo. Eles tinham o Cristo dentro. Dentro. Não era só por fora, mas era dentro. Eles tinham Cristo dentro. Exalando do Cristo dentro. E quando você tem algo, deixa eu te falar algo aqui. Quando você tem algo que é muito dentro de você, que você não consegue controlar aquilo que você tem, não tem como você não compartilhar. Não dá. Quando você conhece Cristo de verdade, quando você tem Ele dentro de você, não tem como você continuar do mesmo jeito, não dá. Você fica tão cheio daquilo que você transborda aquilo por onde você passa. Aleluia. Então, todo mundo que chega perto de você já reconhece logo, é um homem de Deus. E eu posso te dizer, eles estavam indo para o templo. Aquele coxo talvez poderia dizer assim, isso aí deve ser mais um que está chegando aí e nem vai me dar bola, né? Por quê? Jesus não te chamou para ser religioso. Não. Jesus, o Nazareno, te chamou para a verdadeira religião, que é tomar conta dos órfãos e das viúvas. É bíblico, está escrito. É cuidar dos órfãos e das viúvas. Nós devemos congregar. Todos juntos, unidos como irmãos, a igreja de Cristo é legítima, é bíblica, é viva. Ela é o que nos faz, a comunhão é o que nos faz nos tornarmos cada dia mais melhores como seres humanos, pessoas parecidas com Jesus, porque é isso que nós devemos buscar todos os dias ser. Mas eu quero te dizer, tire hoje a capa da religiosidade para evangelizar a todo aquele que precisa. Talvez aquela pessoa possa entrar por essas portas meio quebrado, está faltando algum pedaço, espiritualmente falando, ou até fisicamente também, mas ela está no lugar certo. Porque aqui é que essas pessoas vão encontrar o que elas precisam para a alma delas, que é Cristo. Que é Cristo. É o próprio Senhor. Então eu quero que vocês entendam aqui que sejamos como Pedro e João. Quem nos chama hoje é Pedro e João. Pedro, logo em seguida, pregou uma palavra com uma autoridade. Vinda dos altos céus, eu creio nisso. Para que 5 mil almas se rendessem, é muita coisa. Logo depois, o que aconteceu com eles? Foram presos. E as pedradas vêm. Vêm. E, ó, vem de quem menos nós esperamos. É normal. E eu quero te dizer, não se frustre com isso.
Sorria. Sorria com isso. Sorria.

sara. E o que eu desejo para você essa noite é que você seja ferido. Se coloque de pé. Que você seja lesionado hoje por essa palavra, pela presença do Cristo sobre a tua vida. É isso que eu desejo. Que você leve no seu coração hoje a presença, para onde quer que você esteja. Aonde o Senhor te plantou no teu trabalho, talvez tenha alguém ali precisando. Talvez na tua escola tem algum jovem lá que é bem difícil. Traga ele, convide para vir para a igreja. Seja um agente de Deus na sua escola, amiguinha. Convida. Traz eles. Traz todo mundo. Ah, mas ele é problemático. Capaz dele chegar aqui e fazer alguma coisa que não deve. Ele vai ser ensinado. Glória a Deus pela igreja de Jesus que ensina. Glória a Deus pela palavra do Senhor que nos conforta. E que nos confronta também, muitas vezes. Mas eu gostaria de orar por você. Feche os seus olhos. Coloque a mão sobre o seu coração. Senhor, nós desejamos, nós ansiamos, Senhor, sair daqui hoje. Com a Tua palavra, ó Deus, com a Tua palavra ferindo o nosso coração. Senhor, que essa Tua palavra possa tocar o mais profundo do nosso ser. Que nós possamos, Senhor, tocar pessoas, vidas, Senhor, aonde quer que o Senhor nos coloque. Pai, em nome de Jesus, nós queremos ser agentes de Deus. Nós queremos levar a Tua palavra, levar a Tua vida em nós para todo cativo, para todo aquele que está cansado, oprimido, todo aquele que não conhece o Senhor, que nunca ouviu a Tua palavra. Senhor, a Tua palavra também vai me dizer que o Senhor não virá até que todos ouçam falar do Cristo. Então nós te pedimos, Senhor, antes de clamar Maranata, nós faremos o nosso papel. Que o nosso papel é, Senhor, levar ao mundo e à criação. Nós devemos ser a manifestação. O Senhor aguarda a manifestação dos filhos de Deus neste tempo, nesta era, neste mundo lá fora. É isso que nós devemos ser, Senhor. Que nós sejamos tocados, ó Pai. Leva-nos, Senhor. Leva-nos a viver um evangelho verdadeiro e genuíno. Que nos tira, Senhor, do conforto. Nós precisamos sair do conforto da nossa casa. Nós precisamos sair do conforto. Do conforto dos nossos dias, nós precisamos nos incomodar.

precisamos levar, Senhor. Levar aquilo que vivemos para outros. Senhor, nós fomos resgatados por Ti e nós queremos, Senhor, levar a outros aquilo que o Senhor tem feito conosco.